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0: Bom dia, são agora 9:30.
1: O ciclo das Capeias Arraianas começa este domingo em Quadrazais e termina a 25 de agosto em Aldeia Velha. Ao longo deste mês, o Concelho do Sabugal celebra uma das mais emblemáticas tradições e um dos maiores símbolos da identidade raiana. O Centro Comercial Lava e Guarda terá cedido o espaço onde existiam as salas de cinema à loja dinamarquesa Normal, sem ter a aprovação do Ministério da Cultura. Ora, há alguns meses que se sabe que aquele espaço ia ser ocupado pela loja comercial, depois de, em janeiro, a Cineplace ter cessado o contrato da exibição de cinema com o Lava e Guarda. A Câmara da Guarda vai disponibilizar um link online com um questionário para os guardenses participarem e deixarem sugestões para a candidatura da cidade a Capital Portuguesa da Cultura em 2028. A medida foi divulgada esta quinta-feira pela Vereadora da Cultura, Cláudia Guedes, durante uma reunião com os meios de comunicação local. O Guarda FC regressa este domingo aos relvados para o jogo de apresentação da nova época. Os jogadores do Guarda defrontam o Oliveira do Hospital num jogo que se vai realizar no Estádio Municipal da Cidade Mais Alta, com entrada gratuita a partir das 5 da tarde.

Para este domingo, dia 2 de agosto, pode contar na Guarda com céu limpo ou pouco nublado e temperaturas com descida. Máxima prevista de 27 graus, mínima de 14.

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1: Passamos agora para as notícias com a edição de Sofia Pereira.
2: O ciclo das capeias arraianas começa este domingo em Quadrazais e termina a 25 de agosto em Aldeia Velha. Ao longo deste mês, o Conselho do Sabugal celebra uma das mais emblemáticas tradições e um dos maiores símbolos da identidade raiana, como adianta o presidente da autarquia sabugalense, Vítor Proença.
3: Nossa, ser imagem de marca, voa a qualquer lado quando Sabugal. Toda a gente vai, capeia. Estamos a preparar-nos, vamos ter mais um ano, creio que, portanto, grande adrenalina, grande. A capeia hoje em dia é uma grande motivação para as pessoas também, os nossos imigrantes, alguns virem ao território, porque a maior parte deles, se não fosse esta adrenalina da capeia, esta vontade de vir ao território que capeia, se calhar já nem vinham ao território. E isso é importante. Nós, quando foi na altura do Covid, tivemos algum receio que houvesse aqui um corte, mas não, acho que ainda veio com mais força.
2: Integrada nas festas das aldeias, a capeia arraiana distingue-se pela utilização do furcão, um engenho de madeira manuseado coletivamente pelos participantes para enfrentar o touro, tornando esta manifestação uma tradição única no mundo e inscrita no Inventário Nacional do Património Cultural e Material.
3: A capeia está promovida por ela, mas a melhorar as condições de segurança, da atratividade. Nós nunca nos podemos envolver naquilo que é a organização da capeia. Porque o dia que isso acontecer é porque o território já não tem gente, é porque, e claramente vamos estragar o espetáculo. Fazemos-lo sempre muito superficialmente, muito indiretamente. A capeia é uma anarquia total. Tudo acontece. Felizmente que nunca tenha acontecido nada grave, mas nós temos que ter algum cuidado com isso. É preciso criar mais condições de segurança. Nós podemos deitar tudo a perder. Se um dia tivermos aqui um problema mais grave e que isto tenha uma repercussão no âmbito nacional, vamos ter aqui chatice, com certeza.
2: As capeias arraianas são uma tradição que exige condições de segurança, fator em que a autarquia do Sabugal insiste em apostar com novos equipamentos.
3: No fundo, a capeia está numa redoma. Nós não fazemos mal ao animal, isto é feito e visto como uma festa, e estamos nessa situação. O que é facto é que temos de ter este cuidado. Portanto, nós este ano, já o ano passado, tivemos uma unidade médica sempre no local, comprámos agora um equipamento novo, completamente novo. Nós tínhamos uma situação alugada, nosso é um equipamento com duas salas, climatizada, se aloca a todas as aldeias onde há capeia, com médico e enfermeiro sempre presente. Vamos reforçar aquilo que são os corredores de evacuação e penso que, estando reunidas essas condições, a festa vai acontecer, a adrenalina vai acontecer, vamos estar todos em festa. O Conselho de Agosto, para além das capeias, em todos os lugares há festa, a gente passa o mês de agosto em festa, e é isto que é a raia, é a mística da raia, é a essência da raia.
2: Depois de Quadrazais, este domingo, seguem-se Lagiosa a 6 de agosto, Aldeia do Bispo dia 10, Soito dia 11, Ozendo e Rebolosa dia 12, Nave e Festival ao Furcão Rapazes no Soito dia 14, Aldeia da Ponte dia 15, Val de Espinho dia 16, Alfaiates e Furcalhos dia 17, Foios dia 18 e Aldeia Velha dia 25 de agosto. O Centro Comercial Laviguarda terá cedido o espaço onde existiam salas de cinema à loja dinamarquesa Normal, sem ter aprovação do Ministério da Cultura. Ora, há alguns meses que se sabe que aquele espaço ia ser ocupado pela loja comercial, depois de, em janeiro, a Cineplace ter cessado o contrato de exibição de cinema com o Laviguarda. Na altura, os responsáveis pelo espaço fizeram questão de manter uma sala de cinema a maior para a eventualidade de voltar a ser utilizada para esse fim. O pedido de desafetação foi submetido, mas o Ministério da Cultura não tomou uma decisão, tendo a loja Normal aberto portas no dia 15 de julho. Questionado sobre este assunto, Sérgio Costa adiantou que foi dado um parecer ao Ministério da Cultura, mas a resposta ainda não chegou.
4: O município da Guarda deu o seu parecer ao Ministério da Cultura, referindo que pelo menos uma sala teria que ou deveria ficar aberta. Sensibilizámos o Ministério da Cultura, sensibilizámos a empresa e, portanto, aguardamos ansiosamente aquilo que nos possam dizer sobre esse processo. Mas esse foi o sentido do nosso parecer, naturalmente.
2: O pedido de desafetação foi submetido, mas o Ministério da Cultura não tomou uma decisão e a Loja Normal abriu portas no Lavi Guarda no dia 15 de julho. A Câmara da Guarda vai disponibilizar um link online com um questionário para os guardenses participarem e deixarem sugestões para a candidatura da cidade a capital portuguesa da cultura em 2028. A medida foi divulgada esta quinta-feira pela vereadora da Cultura do município, Cláudia Guedes, durante uma reunião com os meios de comunicação local.
5: Nós pedimos a todos que se envolvam, que participem, que se mobilizem. Esta candidatura é de todos e para todos. É uma candidatura que pretende deixar também, além do resultado final, um legado e depois aliar esta ideia de passado e também de futuro. É preciso preservar esta memória coletiva, é preciso ir buscar as nossas raízes, as diversas rotas que acontecem aqui no nosso território e que nos lembram também do passado, a rota da transumância, a rota da paz, essa rota da montanha, essa rota de, ontem falávamos aqui do contrabando e das canadas também, a rota das canadas, mas depois dar essa visão também de futuro e de que esta candidatura pretende lançar a Guarda para uma visão muito mais alargada, também partilhada com outras cidades, mas lançar a Guarda num desafio ainda maior para que, de facto, a candidatura seja abrangente, mas também que nos possa alavancar para um território com alguma atratividade cultural.
2: É uma forma de a autarquia contar com o apoio e a opinião dos guardenses neste projeto que é a candidatura da Guarda à Capital Portuguesa da Cultura 2028. Entretanto, esta tarde, o Guarda FC regressa aos relvados para o jogo de apresentação da nova época. Os jogadores do Guarda FC defrontam o Oliveira do Hospital num jogo que se realiza no Estádio Municipal da Guarda, com entrada gratuita a partir das 5 da tarde.
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0: Bom dia, agora meio-dia e meia.
1: O ciclo das capeias arraianas começa este domingo em Quadrazais e termina a 25 de agosto em Aldeia Velha. Ao longo deste mês, o Conselho do Sabugal celebra uma das mais emblemáticas tradições e um dos maiores símbolos da identidade arraiana. O Centro Comercial Lava e Guarda terá cedido o espaço onde existiam as salas de cinema à loja dinamarquesa Normal, sem ter a aprovação do Ministério da Cultura. Ora, há alguns meses que se sabe que aquele espaço ia ser ocupado pela loja comercial, depois de, em janeiro, a Cineplace ter cessado o contrato da exibição de cinema com o Lava e Guarda. A Câmara da Guarda vai disponibilizar um link online com um questionário para os guardenses participarem e deixarem sugestões para a candidatura da cidade a Capital Portuguesa da Cultura em 2028. A medida foi divulgada esta quinta-feira pela Vereadora da Cultura, Cláudia Guedes, durante uma reunião com os meios de comunicação local. O Guarda FC regressa este domingo aos relvados para o jogo de apresentação da nova época. Os jogadores do Guarda defrontam o Oliveira do Hospital num jogo que se vai realizar no Estádio Municipal da Cidade Mais Alta, com entrada gratuita a partir das 5 da tarde.

Para este domingo, dia 2 de agosto, pode contar na Guarda com céu limpo ou pouco nublado e temperaturas com descida. Máxima prevista de 27 graus, mínima de 14.

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3: Passamos agora para as notícias com a edição de Sofia Pereira.
4: O ciclo das capeias arraianas começa este domingo em Quadrazais e termina a 25 de agosto em Aldeia Velha. Ao longo deste mês, o Conselho do Sabugal celebra uma das mais emblemáticas tradições e um dos maiores símbolos da identidade raiana, como adianta o presidente da autarquia sabugalense, Vítor Proença.
5: Nossa imagem de marca voa a qualquer lado quando Sabugal. Toda a gente vai, capeia. Estamos a preparar-nos, vamos ter mais um ano, creio que, portanto, grande adrenalina, grande... A capeia hoje em dia é uma grande motivação para as pessoas também, os nossos imigrantes, alguns virem ao território, porque a maior parte deles, se não fosse esta adrenalina da capeia, esta vontade de vir ao território que capeia, se calhar já nem vinham ao território. E isso é importante. Nós, quando foi na altura do Covid, tivemos algum receio que houvesse aqui um corte, mas não, acho que ainda veio com mais força.
4: Integrada nas festas das aldeias, a capeia arraiana distingue-se pela utilização do furcão, um engenho de madeira manuseado coletivamente pelos participantes para enfrentar o touro, tornando esta manifestação uma tradição única no mundo e inscrita no Inventário Nacional do Património Cultural e Material.
5: A capeia está promovida por ela, mas a melhorar as condições de segurança, da atratividade. Nós nunca nos podemos envolver naquilo que é a organização da capeia. Porque o dia que isso acontecer é porque o território já não tem gente, é porque, e claramente vamos estragar o espetáculo. Fazemos-o sempre muito superficialmente, muito indiretamente. A capeia é uma anarquia total. Tudo acontece. Felizmente que nunca tem acontecido nada grave, mas nós temos que ter algum cuidado com isso. É preciso criar mais condições de segurança. Nós podemos deitar tudo a perder. Se um dia tivermos aqui um problema mais grave e que isto tenha uma repercussão no âmbito nacional, vamos ter aqui chatice, com certeza.
4: As capeias arraianas são uma tradição que exige condições de segurança, fator em que a autarquia do Sabugal insiste em apostar com novos equipamentos.
5: No fundo, a capeia está numa redoma. Nós não fazemos mal ao animal, isto é feito e visto como uma festa, e estamos nessa situação. O que é facto é que temos de ter esse cuidado. Portanto, nós este ano, já o ano passado, tivemos uma unidade médica sempre no local, comprámos agora um equipamento novo, completamente novo. Nós temos uma situação alugada, nosso é um equipamento com duas salas, climatizada, se coloca a todas as aldeias onde há capeia, com médico e enfermeiro sempre presente. Vamos reforçar aquilo que são os corredores de evacuação e penso que, estando reunidas essas condições, a festa vai acontecer, a adrenalina vai acontecer, vamos estar todos em festa. O Conselho de Agosto, para além das capeias, em todos os lugares há festa, a gente passa o mês de agosto em festa, e é isto que é a raia, é a mística da raia, é a essência da raia.
4: Depois de Quadrazais, este domingo, seguem-se Lagiosa a 6 de agosto, Aldeia do Bispo, dia 10, Soito, dia 11, Ozendo e Rebolosa, dia 12, Nave e Festival ao Furcão Rapazes, no Soito, dia 14, Aldeia da Ponte, dia 15, Val de Espinho, dia 16, Alfaiates e Furcalhos, dia 17, Foios, dia 18 e Aldeia Velha, dia 25 de agosto. O Centro Comercial Lavi Guarda terá cedido o espaço onde existiam salas de cinema à loja dinamarquesa Normal, sem ter aprovação do Ministério da Cultura. Ora, há alguns meses que se sabe que aquele espaço ia ser ocupado pela loja comercial, depois de, em janeiro, a Cineplace ter cessado o contrato de exibição de cinema com o Laviguarda. Na altura, os responsáveis pelo espaço fizeram questão de manter uma sala de cinema, a maior, para a eventualidade de voltar a ser utilizada para esse fim. O pedido de desafetação foi submetido, mas o Ministério da Cultura não tomou uma decisão, tendo a loja normal aberto portas no dia 15 de julho. Questionado sobre este assunto, Sérgio Costa adiantou que foi dado um parecer ao Ministério da Cultura, mas a resposta ainda não chegou.
6: O município da Guarda deu o seu parecer ao Ministério da Cultura, referindo que pelo menos uma sala teria que ou deveria ficar aberta. Sensibilizámos o Ministério da Cultura, sensibilizámos a empresa e, portanto, aguardamos ansiosamente aquilo que nos possam dizer sobre esse processo. Mas esse foi o sentido do nosso parecer, naturalmente.
4: O pedido de desafetação foi submetido, mas o Ministério da Cultura não tomou uma decisão e a loja normal abriu portas no Laviguarda no dia 15 de julho. A Câmara da Guarda vai disponibilizar um link online com um questionário para os guardenses participarem e deixarem sugestões para a candidatura da cidade à Capital Portuguesa da Cultura em 2028. A medida foi divulgada esta quinta-feira pela vereadora da Cultura do município, Cláudia Guedes, durante uma reunião com os meios de comunicação local.
7: Nós pedimos a todos que se envolvam, que participem, que se mobilizem. Esta candidatura é de todos e para todos. É uma candidatura que pretende deixar também, além do resultado final, um legado e depois aliar esta ideia de passado e também de futuro. É preciso preservar esta memória coletiva, é preciso ir buscar as nossas raízes, as diversas rotas que acontecem aqui no nosso território e que nos lembram também do passado, a rota da transumância, a rota da paz, essa rota da montanha, essa rota de, ontem falávamos aqui do contrabando e das canadas, também a rota das canadas, mas depois dar essa visão também de futuro e de que esta candidatura pretende lançar a Guarda para uma visão muito mais alargada, também partilhada com outras cidades, mas lançar a Guarda num desafio ainda maior para que, de facto, a candidatura seja abrangente, mas também que nos possa alavancar para um território com alguma atratividade cultural.
4: É uma forma de a autarquia contar com o apoio e a opinião dos guardenses neste projeto que é a candidatura da Guarda à Capital Portuguesa da Cultura 2028. Entretanto, esta tarde, o Guarda FC regressa aos relvados para o jogo de apresentação da nova época. Os jogadores do Guarda FC defrontam o Oliveira do Hospital num jogo que se realiza no Estádio Municipal da Guarda, com entrada gratuita a partir das 5 da tarde.
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0: duas horas.
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0: Boa tarde, são agora 5 horas.
1: O ciclo das capeias arraianas começa este domingo em Quadrazais e termina a 25 de agosto em Aldeia Velha. Ao longo deste mês, o Conselho do Sabugal celebra uma das mais emblemáticas tradições e um dos maiores símbolos da identidade arraiana. O Centro Comercial Lava e Guarda terá cedido o espaço onde existiam as salas de cinema à loja dinamarquesa Normal, sem ter a aprovação do Ministério da Cultura. Ora, há alguns meses que se sabe que aquele espaço ia ser ocupado pela loja comercial, depois de, em janeiro, a Cineplace ter cessado o contrato da exibição de cinema com o Lava e Guarda. A Câmara da Guarda vai disponibilizar um link online com um questionário para os guardenses participarem e deixarem sugestões para a candidatura da cidade a Capital Portuguesa da Cultura em 2028. A medida foi divulgada esta quinta-feira pela vereadora da Cultura, Cláudia Guedes, durante uma reunião com os meios de comunicação local. O Guarda FC regressa este domingo aos relvados para o jogo de apresentação da nova época. Os jogadores do Guarda defrontam o Oliveira do Hospital num jogo que se vai realizar no Estádio Municipal da Cidade Mais Alta, com entrada gratuita a partir das 5 da tarde.

0: Para amanhã, segunda-feira, dia 3 de agosto, pode contar no interior do país com o céu algo nublado e também com chuviscos durante a tarde. Temperaturas com descida, máximas na Guarda de 24 graus, de 26 em Ceia e de 28 na Covilhã e também no Sabugal.
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0: Avançamos agora para as notícias com a edição de Sofia Pereira.
2: O ciclo das Capeias Arraianas começa este domingo em Quadrazais e termina a 25 de agosto em Aldeia Velha. Ao longo deste mês, o Concelho do Sabugal celebra uma das mais emblemáticas tradições e um dos maiores símbolos da identidade raiana, como adianta o presidente da autarquia sabugalense, Vítor Proença.
3: Nossa, ser imagem de marca, voa a qualquer lado quando no Sabugal toda a gente vai capeia. Estamos a preparar-nos, vamos ter mais um ano, creio que, portanto, grande adrenalina, grande. A capeia hoje em dia é uma grande motivação para as pessoas também, os nossos imigrantes, alguns virem ao território, porque a maior parte deles, se não fosse esta adrenalina da capeia, esta vontade de vir ao território que capeia, se calhar já nem vinham ao território. E isso é importante. Nós, quando foi na altura do Covid, tivemos algum receio que houvesse aqui um corte, mas não, acho que ainda veio com mais força.
2: Integrada nas festas das aldeias, a Capeia Arraiana distingue-se pela utilização do furcão, um engenho de madeira manuseado coletivamente pelos participantes para enfrentar o touro, tornando esta manifestação uma tradição única no mundo e inscrita no Inventário Nacional do Património Cultural e Material.
3: A Capeia está promovida por ela, mas a melhorar as condições de segurança, da atratividade. Nós nunca nos podemos envolver naquilo que é a organização da Capeia. Porque o dia que isso acontecer é porque o território já não tem gente, é porque, e claramente vamos estragar o espetáculo. Fazemos-o sempre muito superficialmente, muito indiretamente. A capeia é uma anarquia total. Tudo acontece. Felizmente que nunca tenha acontecido nada grave, mas nós temos que ter algum cuidado com isso. É preciso criar mais condições de segurança. Nós podemos deitar tudo a perder. Se um dia tivermos aqui um problema mais grave e que isto tenha uma repercussão no âmbito nacional, vamos ter aqui chatice, com certeza.
2: As capeias arraianas são uma tradição que exige condições de segurança, fator em que a autarquia do Sabugal insiste em apostar com novos equipamentos.
3: No fundo, a capeia está numa redoma. Nós não fazemos mal ao animal, isto é feito, visto como uma festa, e estamos nessa situação. O que é facto é que temos de ter esse cuidado. Portanto, nós este ano, já ano passado, tivemos uma unidade médica sempre no local, comprámos agora um equipamento novo, completamente novo. Nós temos uma situação alugada, nós é um equipamento com duas salas, climatizada, se loca a todas as aldeias onde há capeia, com médico e enfermeiro, sempre presente. Vamos reforçar aquilo que são os corredores de evacuação e penso que, estando reunidas essas condições, a festa vai acontecer, a adrenalina vai acontecer, vamos estar todos em festa. O Conselho de Agosto, para além das capeias, em todos os lugares há festa, a gente passa o mês de Agosto em festa, e é isto que é a raia, é a mística da raia, é a essência da raia.
2: Depois de Quadrazais, este domingo, seguem-se Lagiosa a 6 de Agosto, Aldeia do Bispo dia 10, Soito dia 11, Ozendo e Rebolosa dia 12, Nave e Festival ao Furcão Rapazes no Soito dia 14, Aldeia da Ponte dia 15, Val de Espinho dia 16, Alfaiates e Forcalhos dia 17, Foios dia 18 e Aldeia Velha dia 25 de Agosto. O Centro Comercial Lave e Guarda terá cedido o espaço onde existiam salas de cinema à loja dinamarquesa Normal, sem ter aprovação do Ministério da Cultura. Ora, há alguns meses que se sabe que aquele espaço ia ser ocupado pela loja comercial, depois de, em janeiro, a Cineplace ter cessado o contrato de exibição de cinema com o Lave e Guarda. Na altura, os responsáveis pelo espaço fizeram questão de manter uma sala de cinema, a maior, para a eventualidade de voltar a ser utilizada para esse fim. O pedido de desafetação foi submetido, mas o Ministério da Cultura não tomou uma decisão, tendo a loja Normal aberto portas no dia 15 de julho. Questionado sobre este assunto, Sérgio Costa adiantou que foi dado um parecer ao Ministério da Cultura, mas a resposta ainda não chegou.
4: O município da Guarda deu o seu parecer ao Ministério da Cultura, referindo que pelo menos uma sala teria que ou deveria ficar aberta. Sensibilizámos o Ministério da Cultura, sensibilizámos a empresa e, portanto, aguardamos ansiosamente aquilo que nos possam dizer sobre esse processo. Mas esse foi o sentido do nosso parecer, naturalmente.
2: O pedido de desafetação foi submetido, mas o Ministério da Cultura não tomou uma decisão e a loja Normal abriu portas no Lave e Guarda no dia 15 de julho. A Câmara da Guarda vai disponibilizar um link online com um questionário para os guardenses participarem e deixarem sugestões para a candidatura da cidade a capital portuguesa da cultura em 2028. A medida foi divulgada esta quinta-feira pela vereadora da cultura do município, Cláudia Guedes, durante uma reunião com os meios de comunicação local.
5: Nós pedimos a todos que se envolvam, que participem, que se mobilizem. Esta candidatura é de todos e para todos. É uma candidatura que pretende deixar também, além do resultado final, o legado e depois aliar esta ideia de passado e também de futuro. É preciso preservar esta memória coletiva, é preciso ir buscar as nossas raízes, as diversas rotas que acontecem aqui no nosso território e que nos lembram também do passado, a rota da transumância, a rota da paz, essa rota da montanha, essa rota de, ontem falávamos aqui do contrabando e das canadas também, a rota das canadas, mas depois dar essa visão também de futuro e de que esta candidatura pretende lançar a Guarda para uma visão muito mais alargada, também partilhada com outras cidades, mas lançar a Guarda num desafio ainda maior para que, de facto, a candidatura seja abrangente, mas também que nos possa alavancar para um território com alguma atratividade cultural.
2: É uma forma de a autarquia contar com o apoio e a opinião dos guardenses neste projeto que é a candidatura da Guarda à Capital Portuguesa da Cultura 2028. Entretanto, esta tarde, o Guarda FC regressa aos relvados para o jogo de apresentação da nova época. Os jogadores do Guarda FC defrontam o Oliveira do Hospital num jogo que se realiza no Estádio Municipal da Guarda, com entrada gratuita a partir das 5 da tarde.
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0: 8 horas.
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0: Boa noite, são agora 10 horas e as próximas duas estão ao encargo da animação de José Luís Dias com o programa Filhos da Noite. Vamos ouvir.
1: Então, para si que nos sintoniza, muito boa noite, onde quer que esteja a sintonizar, em toda a região norte, centro e sul do país, também através da internet. Muito obrigado por estar desse lado mais uma vez, numa noite quente de domingo. É o primeiro domingo de agosto. Estamos consigo na Antena Livre 89.6, Rádio Limite 89.0, Onda Livre FM 87.7 e 106, Rádio Moncorvo 95.9, Rádio Voz do Douro 99.4, Rádio Vinhais 100.5, Rádio Clube de Lamego 97 e 107.9, Rádio Elvas 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Chegámos para esta primeira emissão do mês de agosto, dia 2. O dia de ontem foi muito especial para mim, disso já vamos falar. Início da emissão de hoje dos
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Muito obrigado por estar a sintonizar a sua rádio em mais um domingo à noite. Quente noite de domingo, por sinal. Aliás, o ruído que se ouve de fundo são dos ventiladores que mantêm o estúdio a uma temperatura, enfim, razoável. Para podermos fazer o programa.

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0: 52 anos. Que se hoje estivesse a emitir, teria 52 anos. Mesmo não emitindo, tem 52 anos. A rádio que nos deu origem ao programa. Principalmente à gênese do programa, mas com um formato ligeiramente diferente. Falamos da rádio onde temos sediada a produção do programa, cujos estúdios existem, cujo arquivo musical está guardado e que é utilizado. E muito do equipamento é precisamente dessa mesma altura. Com melhorias, claro está. Falamos da saudosa Rádio Beira Alta. De 1 de agosto comemora sempre mais o aniversário. Ontem foram 52. Depois da manhã sou eu a fazer 64. Ora bem, mas o que aqui interessa é a música que estamos a passar. E nomeadamente hoje vamos fugir dos Max Mix, porque na realidade havia outro. Outro DJ que acabou por fazer também uma sequência de uma série de mixes que se tornaram também célebres. Falamos de Raul Orellana. Raul Orellana começa precisamente como DJ residente na discoteca Estúdio 54 em Barcelona, em 1982. Esteve lá até 1994. Nesta etapa, foi conhecido por ser o autor de vários discos de misturas, recompilações, em várias etiquetas de dança independente, nomeadamente a Blanco e Negro, onde foram editados o Bolero Mix, de 1 a 5, o Raul Mix, o Studio 54 Connection Volume 1 e 2 e o famoso Holiday Mix. E então no final da década de 80 passa a ser um dos pioneiros na Espanha por criar música house, tanto fazendo parte da orquestra BCN com Quien Tu Te Crees, ou então cantando com Ismar e companhia o tema Amor Suave, ou aquele que realmente lançou o álbum guitarra The Real Wild House. Paralelamente a tudo isto, começa a ser produtor de discos para outros artistas, como por exemplo, quem não se lembra delas, Açúcar Moreno, o bandido que foi ao Eurovisão. E remixes de artistas como, por exemplo, Tam Tam Gol, Los Rebeldes ou Gabinete Caligari. Aliás, ele foi precisamente premiado com o melhor maxi daquele ano por La Culpa Fue del Chaca Chaca, 1990, aliás. No princípio dos anos 90, publicou Hijoy Rhythm, que conta com a participação de Jocelyn Brown, com um grande êxito de vendas, foi precisamente um grande êxito de vendas, e que teve entrada em vários tops europeus. Vamos então aqui ouvir aquele que foi o seu primeirinho dos Bolero Mix, e vai com certeza gostar de recordar. Bolero Mix 1, começa a emissão de hoje dos
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0: É vinil, é.

0: 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O primeiro dos Bolero Mix a abrir e muito bem a emissão de hoje dos...
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0: Ora bem, e agora? Estes acordes de malta que faz orquestrações...

Enola Gay, a presença dos Orchestral Maneuvers in the Dark. Eu já andava algum tempo para passar isto. Não, não, Sheriff é o êxito. Foi ao Eurovisão representar os Países Baixos cantando Samson, acho que em 1980. Mas para as pistas foi feito isto.

0: Santiago Lover, presença de Emily Starr no único álbum que ela editou, pelo menos que chegou às minhas mãos. Ok. Já sabe o que é que isto quer dizer. Vamos andar para outros tempos da música. Final dos anos 60, no espaço que dedicamos sempre no nosso programa a estas recordações.
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0: É verdade, e vamos começar com um tema que foi celebrizado pelos Beatles, mas teve outro grupo a cantá-lo que também teve grande sucesso, que chamam Marmalade, o Obladi Oblada. Vamos ouvir também Cliff Richard e o tema que levou a Eurovisão em 1968, salvo erro, Congratulations, e fechamos com o grupo espanhol tão conhecido que são Los Bravos.

0: Foi bom de recordar estes três temas. Congratulations de Cliff Richard, o Blood e o Blood à versão Marmalade e também o incontornável Black is Black de Los Bravos. Nas músicas que recordámos neste primeiro domingo de agosto. E continuamos.
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0: Corria o ano de 1980 e o grupo que lançou o YMCA, In the Navy Now, outros fazem o seu filme e fazem a trilha sonora do mesmo filme. Falamos de Village People. E cá está o disco. Versão grande. De um dos temas que também foi grande.

0: nesta altura do programa aquele tema que fez famoso uma série de televisão e que nós nos lembramos de ver não só na televisão espanhola como também na televisão portuguesa. É o nosso espaço a que dedicamos a...
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0: E na verdade houve uma série televisiva que ficou na nossa memória e que foi emitida há alguns nos anos 80 e que teve depois um remake, de facto, mais recente, em que a figura eram, as figuras eram de facto lagartos que, disfarçados de ser humanos, chegaram à Terra, queriam explorar as suas riquezas, ou melhor, queriam ajudar os seres humanos com a sua tecnologia e a sua riqueza, mas na verdade queriam explorar a riqueza da Terra, que era a água. A série chamava-se V, Batalha Final. A primeira série foi durante os anos 80 e que teve Mark Singer como um dos seus protagonistas e não só, e que na altura acabaram por ser primeiro uma minissérie, depois acabou por ser, de facto, série de televisão, e na segunda versão, que apareceu muito mais recentemente, entre aspas, o lagarto maior, era a Morena Baccarin, filha da lagarta original, que era Jane Baldwin, se não estou em erro. Vamos falar disso na série V, Batalha Final.

0: É uma música que traz grandes recordações. Faziam parte desta série a lagarta Jane Badler, a belíssima Jane Badler, Mark Singer, que era o jornalista, e Faye Grant, a Julia Parrish, que era da, enfim, dos Rebeldes e que acreditou na história de Mark Singer. Outros conhecidos do cinema também apareceram nesta série. Robert Eglund, o lagarto bom, digamos, que acaba por ficar na Terra e associar-se aos Rebeldes. Michael Ironside, o mauzinho de muitos filmes. Aqui era Ham Tyler, era o líder militar dos Rebeldes. E Andrew Prime, o Steven, que se tornou depois também nos opositores e que acabou por ajudar o Mark Singer. Na segunda série que surgiu bem mais tarde, era, como eu disse, Morena Baccarin, filha da Jane Badler, neste caso, da lagarta Mor, digamos, da Diana, é filha da Diana, e que também reaparece com, precisamente, Diana, de vez em quando, a fazer cameos na série, na segunda série de V Batalha Final. Não teve tanto sucesso como a primeira, mas passou nas televisões. Recordámos aqui, neste nosso espaço habitual, da emissão noturna.
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0: Estamos no final desta primeira hora dos
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0: Nada melhor que terminarmos com um grupo de onde surgiram dois elementos que acabaram por ter um dos maiores grupos dos anos 80 para a frente. Precisamente Dave Stewart e Annie Lennox eram elementos dos Touristes. Até já. I Only Wanna Be With You. Pois claro, até já.

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1: Olá então para si que nos sintoniza, renovamos os votos de uma muito boa noite. Passados alguns minutos da hora certa, acertámos o relógio, satisfizemos os compromissos publicitários e estamos de volta com as nossas músicas e a nossa companhia habitual aos domingos à noite. 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Chegamos para a segunda e última hora da emissão de hoje dos
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Então é assim. Esta seleção musical é fantástica. 1980-1981. No final vou recordar quem é que passou por cá. São todas, todas elas. Principalmente a reta final emociona imenso. Pelo menos a mim. No final vai saber quem é que passou por cá. E o meu conselho é que se coloque confortável para ouvir estes temas. Com os auriculares de alta fidelidade, eu prefiro ter uma boa aparelhagem daquelas dos anos 70 e 80 a reproduzir estes sons, porque é nessas décadas que nós nos situamos e é nesses equipamentos que se ouve melhor a rádio que se fazia e que se faz.

0: sem dúvida. Começamos este espaço fantástico com Roger Daltrey, Without Your Love. Depois Phil Collins, In the Air Tonight. E Corgis, Everybody Gotta Learn Sometime. John Evangelis com I Hear You Now. E Ultravox passou aqui com Vienna, China Easton, justamente com um dos temas que foi do 007, um dos seus melhores, a belíssima escocesa, cantou For Your Eyes Only. E The Sweet People, Oiseau Chante, é um tema que me acompanhou durante muitos anos, um dos quatro temas que eu utilizava anualmente para encerrar o dia de emissões de uma rádio que já não existe e que, como falei no início, comemoraria se estivesse no ar 52 anos. Baby do Styx fecha esta sequência musical. E nós não temos tempo para muito mais, cerca de 20 minutos nos restam na emissão de hoje dos
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0: E continuamos com a música. Nós não demos muita atenção ao New Wave, que pertence à última etapa da década de 70, mas neste final de emissão de hoje vamos dar alguma, sim. E com boa música. Em disco. Esta malta fez vários sucessos, o mais conhecido provavelmente é o Forget About You, mas este também o é. Trata-se dos Motors. Airport. Esta é a versão do LP, sim.

É o New Wave. É agora The Shirts. Laugh and Walk Away.

E um velho conhecido da música também entrou nesta corrida do New Wave, Elvis Costello. Oliver's Army é como se chama, tudo temas curtos. A caminhar rapidamente para o final desta hora, desta emissão de hoje dos

Elvis Costello vai cantar uma excelente versão do She, que sobe bem e muito nos tops. Para já, Oliver's Army é o tema que estamos a ouvir, quase o final deste programa. Ainda vamos ter tempo para ouvir algo que eu passei tanta e tanta vez. Tanta mesmo e tanta vez. Isto dos Squid.

Eu fartei-me de passar isto e não me farto de o passar. Squeeze, Cool for Cats. Mas para o final tenho aqui uma coisa guardada e bem guardada, bem forte mesmo. É que houve um grupo que fez One It Wonder, mais um, que chama Maquiavel, e fizeram um tema chamado Fly. Vamos voar até ao final desta emissão com este tema e na semana que vem haverá mais, com certeza.

0: Estávamos aqui a noite toda, mas não dá. Há outras coisas que fazer em cada uma das rádios. E para mim ainda é dia de trabalho amanhã, não é? Final desta emissão dos...
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0: Amanhã é terça, talvez não.

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0: Depois das 10, com este seu amigo José Luís Dias e também a nossa bela Isabel Rosa, ela que nos lembra a todos, somos todos.
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0: 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Regressamos de hoje a 8 dias. Em mais um fim de semana, ou pelo menos os dias que o antecedem, que também me representam muito na vida. Até lá, tenha uma muito boa noite.

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